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1: Vamos viver agonizando uma paixão vadia, maravilhosa.

vida modesta e fecunda, amor de um doce paraíso, reino prepotencial racional, aonde brilha sempre o